trabalhar. Musculação, respiração. Tem que esticar, tem que encaixar. Um, dois e três, é sem parar.

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